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1: 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Seguimos com a música latino-americana. Seguimos agora com um tema do uruguaio Jorge Drexler, acompanhado por La Rueda de Candombe. E o tema que será, que é?
2: Prefiero.

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